0: entre os anos 80, 90, 2000, relembrar histórias ou conhecer histórias, né? Tem tanta coisa pra eu te contar hoje. Pronto e pronta? Então vamos embora começar os trabalhos de hoje.
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0: Muito bem, estamos nos anos 2000 agora com a cantora Rihanna. Ela lançou o hit Global, Rude Boy. I'm a Rude Boy, come on, Rude Boy. Essa música tem uma mistura, né, de dancehall, pop e R&B e se tornou um dos maiores sucessos do seu álbum Rated R, além de ter sido uma das músicas mais tocadas do ano. Aliás, falando em 2010, foi o ano que chegou o Instagram, né? O aplicativo de fotos e vídeos se tornou um sucesso instantâneo e continua sendo sucesso absoluto até hoje.

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0: Anos 90. Anos 90. Eu gosto, hein? Como eu gosto. Você já viu essa nostalgia que tá rolando na geração Z? A galera tá vivendo uma nostalgia dos anos 90. E a galera da geração Z nasceu no final dos anos 90, né? Gente, que fase, que década maravilhosa. 1998, a banda Mineira Skank lançou o álbum e a música Siderado, né? A produção com uma pegada mais rock se tornou um dos maiores hits da banda, hein? A letra que fala sobre um siderado, uma pessoa que vive de forma intensa e fora dos problemas, é uma das mais profundas da carreira do Skank. E é o que a gente curte aqui no nosso Time Machine. Sempre a boa música, né? Simbora! 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
0: Vamos nessa. 90. Vamos nessa então. 90. Chegou. 90. A Máquina do Tempo chegou nos anos 90. 1997, gente. Quem lembra da banda dinamarquesa Aqua, que lançou a produção Barbie Girl? Come on, Barbie, let's go, party. Quem lembra, hein? O sucesso, gente, foi gigantesco, que a música virou um hino da cultura pop dos anos 90. A música, que parecia uma homenagem à boneca, gerou um grande problema, tá? A empresa Mattel, dona da marca Barbie, processou a banda por usar o nome Barbie sem autorização. A banda Aqua venceu o processo e o caso foi considerado um exemplo de liberdade de expressão. Simbora continuar o nosso Time Machine!

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0: com a banda mineira Jota Quest, que lançou Na Moral, com uma mistura de pop rock, com uma pegada de dance music, a letra da música que fala sobre levar a vida com calma e positividade. Outras coisas de 2002, o cinema brasileiro ficou com a bola lá em cima com a estreia de Cidade de Deus em 2002. O filme que mostrava a violência em uma comunidade no Rio de Janeiro foi um sucesso de crítica e público em todo o mundo. Quanta coisa, hein, nos anos 2000.

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3: 9:26.
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0: De volta, meu Brasil, com o nosso Time Machine direto pros anos 80.
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0: Opa, vamos nessa. Eu gosto demais. Chegamos nos anos 80. 1983, a banda alemã Nena lançou a produção 99 Love Balloons, que mais tarde ganhou a versão in English, em inglês, que virou 99 Red Balloons. A música se tornou um sucesso global, gente, uma espécie de hino anti-guerra mais icônicos da época da Guerra Fria. Vamos embora, curtir aqui no Time Machine.

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2: Você gosta, né? Chegamos nos anos 90, 1993. A banda sueca Ace of Base lançou a música The Sign. Você gosta? E a produção que mistura pop e reggae se tornou um hit global, dominando as paradas de sucesso de 1994 em todo o mundo. Nossa, essa música é demais, hein? O sucesso da música foi tão grande que ela se tornou a mais vendida daquele ano e é um dos maiores hits de todos os tempos. Olha, a Europa naquela época deu um grande passo na sua conexão, hein? O Eurotúnel, que liga a Inglaterra à França por baixo do Canal da Mancha, foi inaugurado.

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0: Vamos nessa. Anos 2000, 2010. Com o grupo americano Black Eyed Peas. A música The Time, a faixa famosa, né? Por usar um sample do sucesso The Time of My Life, do filme Dirty Dance. A mistura do clássico com a batida eletrônica moderna foi uma fórmula de sucesso pro hit do Black Eyed Peas. Demais, né? Aliás, em 2010, o mundo parou para acompanhar o resgate de 33 mineiros que ficaram presos por 69 dias em uma mina no Chile. Quem lembra? A operação foi um sucesso, graças a Deus, e se tornou um símbolo de esperança e tecnologia. 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
0: Vamos nessa! 1996 chegando no Time Machine. A música That Thing You Do, do grupo fictício The Wonders, lançado no filme do mesmo nome, se tornou um hit global, sabia? A produção era o tema principal do filme, com uma pegada pop inspirada nos anos 60. A música, originalmente composta pelo grupo Fountains of Wayne, foi indicada ao Oscar e ao Globo de Ouro de melhor música original. E assim a gente fecha o nosso Time Machine de hoje. Ô, turma! Valeu demais pelo carinho, pela audiência. Eu sou o Rodrigo Campos. Semana que vem eu volto com mais Time Machine, hein? Juízo, juízo. Um beijo. Semana que vem é nóis.
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0: E aí, minha turma, estamos chegando com o nosso Upgrade. Noitada tá on. Já estamos online aqui, pronto pra fazer o esquenta da baladinha. Rodrigo Campos que tá falando dentro do seu radinho. Bora abrir os trabalhos com esse clássico Shake Down. Aliás, eu vou tocar muita coisa bacana, mas pra abrir tem que ter um clássico, né? At Night, essa música é lá de 2002 e a gente vai conferir o remix de Anima e Leito Giordani. Aumenta o volume porque você está no Upgrade.

0: Upgrade com Cat Dealers in My Mind. Tá da hora, né? O nosso esquenta da baladinha. Simbora, daqui a pouco vai ter Chemical Brothers, vai ter sim, clássicos. Cat Dealers eu vou tocar de novo, porque eu sei que você gosta. Vai ter Ali Forben, vai ter Shoes, vai ter Kings of Leon.
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3: 10:25.
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0: Estamos de volta com o nosso Upgrade. Dali, turma, aqui é Rodrigo Campos dentro do seu radinho. Vamos nessa? Porque a balada tá só começando. Esquenta do rolezinho. Chemical Brothers.

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0: De volta, Upgrade, com ela linda, tá casada, hein? Atenção, rapaziada, esquece, hein? Essa moça linda tá casada. Dua Lipa, vamos nessa, Dance the Night.

0: aqui no nosso Upgrade Party. Teve Money, I Don't Know Why, aquele super clássico. Já já nossa saideira do Esquenta da Baladinha dessa noitada. Vai ter Robin S, George, vai ter Swedish Disco Mashup. Vai ter, quem mais? A Loki, Top, que tô olhando o playlist aqui. Tô ficando boquiaberto, não sai daí não.
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3: 11:22.
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0: De volta com o Upgrade. Let's go. É o David Guetta com Jaden Bosnian.

0: D.O.D. Calvin Harris with Nothing, um remix super especial, versão upgrade pra galera que gosta. Teve Benson Boone e Black Eyed Peas, mais que nada. É isso, valeu demais. Eu sou Rodrigo Campos, tô indo nessa. Semana que vem eu volto com mais upgrade pra gente fazer o esquenta da baladinha. Juízo, hein?
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0: 11-52.
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2: Excelente madrugada de domingo pra você, hoje 28 de junho. E pra mim é uma alegria ter você pertinho, curtindo a nossa programação. Seja bem-vindo, esse é o No Ritmo do Amor. E aqui você curte boa música. Essa noite eu começo com Rockwell, Knife.

aqui na programação Berlin, Take My Breath Away. Antes, Roberto Carlos, Amor Perfeito. E aqui no WhatsApp, um beijo para a Renata, final do telefone 4492. E um beijo também para o Maurício, final do telefone 1024. Ele manda um beijo para a Mauricéia, sua esposa. Obrigada pela participação de vocês.

Uma pausa nas músicas para o nosso intervalo e para encerrar a sequência, Phil Collins, Do You Remember? Teve também Silverchair, Miss You Love, Eu Não Demoro.

0: meia-noite e 25.
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8: Tem gente que quer crescer, aprender, amadurecer, mas essas vontades exigem uma decisão consciente, não com pressa. Mas eu e você precisamos decidir que queremos mudar, ser consistentes na nossa decisão, fazer a nossa parte e aguardar os ensinamentos que vamos receber da vida, das pessoas, das situações. E agora tem Aerosmith, I Don't Want to Miss a Thing.
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E pra você eu toquei Wild World com Mr. Big. Antes Bruno Mars, Just The Way You Are. Quem tá comigo é o Rafael Oliveira. Ana, eu adoro o seu programa, sou motorista, trabalho curtindo essa rádio maravilhosa. Muito obrigada, Rafa, e bom trabalho pra você. A Rita também tá curtindo a gente. Aninha, trabalho com crianças e o seu programa me ajuda a relaxar. Eu fico feliz, Rita. Aproveite o seu momento.

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9: E se você ainda não tem o nosso WhatsApp, aproveite para salvar no seu celular o nosso número 3499-136-2203. Você pode pedir a sua música e mandar um beijo para quem você gosta. Você já sabe, agora tem seu Kiss from Rose. Aproveite a sua noite.

Aqui na programação Lima, Never End Story. Antes era Queto, sempre será. E aqui no WhatsApp, um beijo para o Murilo, final do telefone 3329. A Cecília também está curtindo a gente. Ela manda um beijão para o Rubens, o seu marido há 24 anos. Muitas alegrias para vocês, Cecília e Rubens.

Hora do nosso intervalo e dá tempo de tomar água, pegar o celular, mandar um recado para quem você precisa antes que você esqueça. Eu encerrei a sequência com Take That, Back for Good. Antes, Jennifer Lopez, You Belong to Me.

0: 1h24.
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2: Aqui no Ritmo do Amor, a gente curte boa música e a gente conversa sobre a vida, não só a nossa, mas a vida de uma maneira geral. Talvez você tenha um amigo que está decepcionando você. Quando estamos em uma situação delicada, difícil, o nosso caráter ele é testado. É assim que a gente conhece as pessoas. Eu começo a sequência com Smokey Robinson, Cruising.

0: Passando por aqui o Lobão, por tudo que for. Antes, Chris Brown, With You. E quem passa também é o Elias. Ana, sou motorista e não perco o seu programa. Te adoro. Bom trabalho. Pra você também, Elias. Muito obrigada pela companhia. E o João Antônio, final do telefone 8801, gostaria de ouvir Marisa Monte. Já salvei o seu pedido.
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0: Hora de encerrar No Ritmo do Amor deste domingo, hoje com Spice Girls, Viva Forever. Antes, Titãs, Epitáfio. Muito obrigada pela sua companhia e obrigada também pela sua participação sempre no WhatsApp no 3499-136-2203. Amanhã a gente se fala. Beijo da Ruiva. Fica bem.
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0: 1:52.
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2: Então você gosta de rua, né? Tá bom.

0: marcando presença no Sonâmbulos, Felipe Rodrigo. Hora do intervalo comercial e dá tempo de você tomar água e olhar o seu celular. Peraí.
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0: 2:23.
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0: Agora pra gente, Israel e Rodolfo.

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1: Marcando presença no Sonâmbulos, Ana Castela. Se você tem vontade de participar dos programas aqui da rádio, salva aí no seu celular o nosso WhatsApp. 3499-136-2203.
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4: Duas e 55.
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7: Passando por aqui, Luan Santana.
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0: Mari Fernanda.
1: Lavana Prado.
0: Que delícia estar com você.
1: Que pancada de mulher, né?

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0: marcando presença no Sonâmbulos Coldplay. Aqui tem música boa, aqui você tem companhia. Esse é o Sonâmbulos e eu volto já já.
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4: 3:24.

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4: Tô de volta para te fazer companhia nessa madrugada.
6: Sonhamos.
4: A dupla Diego e Vitor Hugo.

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0: música. Até de madrugada, Sonâmbulos.
1: Cadê as poneiras aí?

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1: Marcando presença no Sonâmbulos, Benson Boone. Mais um intervalo pra gente. Eu não demoro.
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4: Up. 3:54.
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0: スモリルエジ
1: ヤルマヌ
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1: Tchau, gente. Obrigado!
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0: Marcando presença no Sonâmbulos, Gustavo Mioto. A gente preparou uma programação diferenciada para sua madrugada.
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3: 4h29. 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
0: Uma ótima madrugada pra você.
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0: Quem aparece? Dilcinho.

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0: hora de encerrar o Sonâmbulos deste domingo. Foi muito bom passar esse tempo com você. E eu quero lembrar que você pode, sim, pedir a sua música preferida. Tem que ser no WhatsApp. 3499-136-2203. Beijo da Ruiva. Fica bem.
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5: 4:54.
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0: Pra você, um ótimo dia! E agora a gente chega com você! Eu, Luciano Leão, chegando com o pé no barro, chegando com a saudade, com a música sertaneja que te marcou de alguma forma. Hoje, domingão, dia 28 de junho, Dia Internacional da Renovação Espiritual. Ó, é importante demais cuidar da parte espiritual, né, gente? Como é que tá a sua fé? É, tem que cuidar disso, viu? Olha, vai ter coisa boa pra você, Fred e Gustavo. Vai ter Irídio e Irineu. E pra começar, a saudade vem com Christian e Ralph.

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Delícia! O carinho da música do passado aqui massageia a gente, não é? Coisa boa demais relembrar essas histórias, essas músicas, cada canção bonita, gente. E ainda vem melhores ainda, vai ter Sérgio Reis, vai ter Cristiano Araújo, é saudade pura. É no...

0: 5h24.
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3: Vamos com mais modão pra você, a saudade com César Menotti e Fabiano.
4: Você

Ah, mas isso aqui tá uma delícia, gente. É só metade do caminho ainda. Chegamos à metade do caminho, ainda tem muita coisa pra gente relembrar junto aqui, viu? Você vai relembrar Jorge Henrique, Rodrigo, Fernando e Sorocaba, vem muito mais, tem mais um...

0: 5h52.
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3: 558.
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8: Prezados fãs e amigos, prezados ouvintes, mais uma vez estou com vocês através dessa querida emissora, nossa parceira, e que tenho orgulho de sua expressiva e indispensável audiência. Muito obrigado por sua companhia. Meu fraterno abraço a todos que nos ouvem aqui no sul do país e quem nos acompanha por outros estados brasileiros. Também aos internautas, nossa carinhosa saudação. Hoje, final de mês, mais um programa especial, somente musical. Trata-se da Tertúlia Serrana. 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
8: Pois bem, senhoras e senhores, quem nós convidamos para subir e cantar conosco nesse palco imaginário da Tertúlia Serrana de hoje é um compositor e cantor muito inspirado, autêntico e irreverente em suas obras. Eis que alcançou grande sucesso, também com músicas engraçadas e jocosas, algumas delas rendendo-lhe até disco de ouro e até de platina. Alguns dos seus sucessos são O Guasca, Corpo Esgualepado, A Roqueira e Batendo Matraca. Ele toca com autenticidade sua gaita botoneira e, como reconhecimento de seu trabalho, vendeu milhares de discos. Já fez e faz muitos shows em diversos lugares do Brasil. E de pronto, agora já anuncio o nome dele, Chiru Missioneiro, o qual saúda a todos que nos brindam com essa audiência maravilhosa.
13: Alô, meus amigos, aqui é o cantor Chiru Missioneiro.

0: e o meu grupo Chão Colorado. Nessa oportunidade, gostaria de saudar todos os milhares de ouvintes do programa Serranos. E essa programação especial que sai por mais de 250 emissoras pelo Brasil afora. Isso é um orgulho muito grande para nós, gaúchos, e nós ter essa janela onde desfila os demais colegas e grandes artistas que por aqui passam. Gostaria muito de parabenizar o Dr. Edson Dutra para nós, o nosso embaixador, o nosso exemplo de gaúcho, homem que leva o Rio Grande no peito e no balanço de sua cordiona, por todos esses anos. Então a gente se orgulha muito de ter o Dr. Edson Dutra com saúde e com essa alegria, com essa mensagem que ele consegue transmitir para nós, abrindo caminho para nós que somos mais novos nessa carreira de cantar o Rio Grande do Sul. Então, meus parabéns e que Deus abençoe cada vez mais esse baita programa. Nós gostaria também de dizer que estamos junto no Encontro com os Serranos, hoje a Tertúlia Serrana, né? Então, fico muito agradecido desde já. 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E também os nossos contatos pessoais aí, que é 55999848788, que fala com esse amigo humilde, amigo de vocês, Chiro Missioneiro, tá bueno? Então, vamos aí escutar algumas coisas nossas, juntamente com todo esse arsenal de música especial de primeira dos Serranos. Um forte abraço e Deus abençoe a todos.
1: Obrigado, meu amigo Chiru. Vamos abrir a parte musical com a obra Chão Missioneiro na tua interpretação. E depois os Serranos interpretam ao vivo Vaneirão da Noite Inteira e Meu Nome é Festa, áudio do DVD Jeito de Galpão. Vai lá, amigo Ganso!

0: Rodamos com o Chiru Missioneiro, dele, a obra Chão Missioneiro. E depois com os Serranos, Vaneirão da Noite Inteira, de minha autoria e de meu irmão Everton Becker Dutra. E junto rodamos Meu Nome é Festa, composta por Dionísio Costa e Walter Jäger Jr. Um breve intervalo, quando viremos os anúncios dos apoiadores locais e também os anúncios dos nossos apoiadores diretos. Até já, meus ouvintes.
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3: 6:13.
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0: De volta, agradável companhia de todos vocês, queridos ouvintes, com o programa Encontro com os Serranos. 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
0: 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Regressando com o programa nessa tertúlia serrana, trazendo mais uma vez música com Chiru Missioneiro, agora é a vez de Cantiga de Campo Afora. E em seguida, os serranos interpretam o chamamê Meu Cavalo, Meu Amigo e Onde Anda o Bugio. Vai lá, Ganso!

0: Ouvimos com Chiru Missioneiro, dele e do Pedro Bica, Cantiga de Campo Afora. E depois com os Serranos, do Osmar de Souza, do Daniel Raque, de minha autoria, Edson Dutra, Meu Cavalo, Meu Amigo. E ainda Onde Anda o Bugio, de minha autoria, Edson Dutra, e do João Pantaleão Leite. Faremos agora um pequeno intervalo e logo, logo estaremos com vocês para mais músicas aqui no Encontro com os Serranos, nessa tertúlia serrana de hoje. Até já, meus ouvintes.
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2: 6:27.
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0: Regressando com o nosso encontro, a agradabilíssima companhia dos nossos fãs e amigos por essa que é a sua rádio favorita, sua rádio do coração. 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
0: De volta com o programa, certamente na agradável companhia dessa gente boa que sempre está conosco aqui, por essa querida emissora, trazendo de imediato mais música na interpretação do colega e amigo Chiru Missioneiro. Ele canta Entrevero das Bailantas, e em seguida os serranos interpretam Eu Sou do Sul e Eu Te Amamê Solo, das Missões à Fronteira, música regravada por nós em nosso segundo DVD instrumental, Os Serranos nos Galpões das Estâncias. Vai lá, Ganso!

0: Este é o Encontro com Serranos, hoje com um programa especial, a Tertúlia Serrana.
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0: Ouvimos com Chiru Missioneiro a música Entrevero das Bailantas, composta por ele, e depois com os Serranos, do Elton Saldanha, o clássico Eu Sou do Sul, e do Estevão Guedes, Eurídice Júnior e William Rengen, também de minha autoria, Edson Dutra, o Chamamé das Missões à Fronteira. Tal regravação teve a brilhante participação ao violão do grande violonista Caraí Guedes. Uma pequena pausa quando teremos as mensagens dos apoiadores e logo estaremos com vocês novamente. Até já!
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4: 6h42.
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0: De volta com o nosso encontro sob o prestígio da companhia de todos os nossos queridos ouvintes. 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
0: 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De retorno com o programa Encontro com os Serranos, hoje com a Tertúlia Serrana, já anunciando mais música para vocês. O que vier para mim é lucro, e ainda Shot Beiçudo, na interpretação do colega Chiru Missioneiro. E depois os Serranos interpretam Recital de Shots, num arranjo que fizemos com 3 shots de minha autoria, Edson Dutra, a saber, Gavião, o Ventana e o Sem Vergonha. Chamo a atenção dos ouvintes, quando forem rodadas essas músicas, notem que a interpretação foi feita somente com as 3 gaitas. Meus queridos colegas, ex-colegas, na verdade, Daniel Afonso Raque, William Rengen e eu ao vivo. Vai lá, Ganso!

0: Rodamos com Chiru Missioneiro as obras O Que Vier Para Mim É Lucro, composição do trovador Marco Aurélio, e ainda Shot Beiçudo, composição de Lourenço Gotárgomo e pelo próprio Chiru. Com os gaiteiros serranos já citados anteriormente, executamos três shots instrumentais, Gavião, o Ventana e o Sem Vergonha, todos de minha autoria, Edson Dutra. A exceção do shot Sem Vergonha, no qual tenho a parceria com Valmir Antônio Pinheiro. Breve intervalo e logo a continuação da Tertúlia Serrana para vocês. Até já, queridos amigos.
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6: 6:59.
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10: O programa Encontro com Serranos volta à audiência de todos que nos prestigiam com essa amável sintonia. 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
10: Voltamos com vocês para mais música nesta edição. Teremos como nosso convidado especial Chiro Missioneiro, cantando Deixa Que Vá, e ainda com ele a música Jeitão de Campo. E depois os serranos interpretam a rancheira Redomona. Vai lá, Ganso!

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0: rodamos com Chiru Missioneiro,
1: Deixa Que Vá,
0: composta por ele e ainda com o próprio Chiru, Jeitão de Campo, composição dele e do Barbudo Farrista. Rodamos também com os Serranos, A Rancheira Redomona, um solo composto por Frutuoso Araújo e por mim, Edson Dutra. Breve pausa e logo regressaremos com mais música a quem nos dá o privilégio da audiência. Até já, meus ouvintes.
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4: 7:12.
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0: Voltando à agradável companhia dos nossos fãs e amigos com o programa Encontro com os Serranos. 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
0: Volto com o programa Agradável Companhia de todos vocês que nos estão prestigiando aqui na Tertúlia Serrana. Rodando agora com o Chiru Missioneiro, nosso convidado de hoje, a música Foi Deus, composta por Nabuco Portes. Em sequência, os Serranos cantam Resto de Baile, composição de Telmo de Lima Freitas. E, concluindo o bloco, os Serranos interpretam Vaneira Véia Baguala, composta por Tunão Pereira, Jefferson Brás Madruga e Beto Caetano. Vai lá, Ganso! Música.

0: Ouvimos com Chiru Missioneiro a música Foi Deus. Depois os serranos interpretaram Resto de Baile. E ainda a vaneira Véia Baguala. Chegamos ao final dessa edição, meus prezadíssimos ouvintes. E antes de encerrarmos essa tertúlia de hoje, sublinho meu agradecimento pela companhia tão importante de vocês, sempre aí escutando sua rádio preferida e nos prestigiando. 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
0: 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E até a semana que vem, com mais um programaço dos Serranos, nesse mesmo dia de semana, nesse mesmo horário e por essa grande emissora. Até lá, gauchada do Rio Grande, do Brasil e do mundo. Baita abraço!
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12: 7h29.
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0: Olá pessoal, bom dia, bom dia, bom dia com alegria, bom dia nesta manhã de domingo, mais um programa Comunidades aqui pela Rádio Ampere, um abraço a todos que estão sintonizados e aqueles que vão acompanhar também pelas plataformas digitais, pelo YouTube, pelo Facebook da Rádio Ampere. Estamos aqui na comunidade do Lajeadinho nesta manhã de domingo, dia 28 de junho, último domingo do mês de junho. Nosso programa hoje de número 1630, desde quando iniciamos esse projeto. Queremos mandar um abraço a todos e se instalamos aqui, né? Meio provisório aqui, mas estamos aqui na comunidade, muita chuva no dia de ontem também. Hoje também promete um bocado de chuva, mas o espaço aqui é grande, o espaço aqui é muito legal para a grande festa no dia de hoje. E hoje nós estamos aqui na comunidade, eu queria agradecer a diretoria, o senhor Vilmar Risatti, com a sua esposa, a dona Inês, o Alfredo dos Santos, com a dona Marinês, o Iduir, popular castelhano, com a dona Maria, o José Urkowski, com a dona Vanessa, Genesir Ninoff, com a dona Márcia, o Augusto Tique, com a dona Nilva, e todo o pessoal que está trabalhando aqui ao meu lado, está aqui então o presidente Vilmar Risatti, para dar um bom dia e reforçar o convite para o povo vir para cá, senhor Vilmar. Bom dia, bom dia, bom dia.
1: Bom dia, Hélio, bom dia a você, ao povo do que está nos ouvindo por através do seu programa. E estamos aí, né? Choveu um pouco, mas tudo ou nada que está atrapalhando. Tudo
0: tem um ventinho aqui, mas tudo bem, vamos, né? Tudo tranquilo. Tudo tranquilo aqui, o pessoal que está assistindo. Fale para a gente da programação, então, que nós temos hoje aqui, Vilmar. Vamos lá.
1: Pela manhã, estamos aqui com o seu programa, né? Às 10 horas, Santa Missa. E ao meio-dia, churrascada aí, até inclusive para quem não comprou, a gente ainda tem churrasco à venda, carne de boa qualidade, procedência. E a meio-dia o almoço, daí uma hora e meia, nós teremos um leilão.
0: Leilão!
1: Às 10h30, lembrando,
0: a missa. Do Maninho. Maninho estará aqui também.
1: Esquecendo já.
0: Isso,
1: né?
0: Aí.
1: A 1h30, vamos ter um leilão, né? De um gado aí que a gente ganhou.
0: Agradecer aqui, né, o Claudio Marrisatti e família que doaram uma novilha, o João Borges e família uma ovelha, o Paulo da Rocha um porco. Agradecer o pessoal que está doando, né, para a comunidade aqui, né, seu Vilmar?
1: A gente agradece, né, o pessoal que nos fez essa doação desses animais, para a gente manter um recurso a mais para a comunidade aí. E vamos reforçar o convite, o pessoal que venha, temos carne, temos espaço, você está vendo que mesmo espaço é bom, o povo pode vir aqui ficar tranquilo, que não vai ficar assim, chover, mas parece-me que está abrindo um pouco.
0: Isso aí.
1: Mas nada que, né, não, tá tudo organizado, vamos embora, né, o povo que vem participe com nós. Aí,
0: exato, tá? Se alguém quiser algum churrasco, ainda tem para venda, pode ligar.
1: Tem para venda.
0: Tem o WhatsApp aqui, o teu 999-27-2685, né?
1: Sim.
0: Se alguém quiser, ainda tem algumas fichas, exato.
1: Temos fichas ainda para venda, se o pessoal quiser vir buscar, a gente, até um horário assim que dê tempo para, né, a gente assar, né, essa carne, né? Pode vir buscar que temos e carne de qualidade, né?
0: Carne de qualidade, isso, pessoal trabalhando, né? O local aqui, como a gente já comentou, é grande, tem espaço, não é? O pessoal vai preparar as mesas, que tem espaço para 1000 pessoas aqui dentro, aqui tudo com mesas, tudo bem preparado. Tem a gruta, a missa vai ser aqui dentro do pavilhão devido a... Lá na gruta não dá, né, Risatti?
1: Por causa do clima, né, do tempo, a gente agora não está chovendo, mas de repente pode vir uma chuva.
0: Exato.
1: Vamos fazer aqui que fica mais tranquilo, mais, né, num abrigo, né? Mas desde já a gente agradece o pessoal que está aí trabalhando, que colabora sempre com nós, agradecemos vocês que estão aí, né?
0: Vamos firme aí, vamos firme.
1: Então, e mesmo com chuva, né, vamos embora, né? Então, que o povo vem e participe.
0: 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Pessoal que está colaborando também para que possa cobrindo as despesas de música e tudo mais aqui, né, Risate? Né?
1: É isso mesmo, a gente agradece a colaboração de todos, porque aonde a gente foi pedir uma colaboração, todo mundo colaborou, então a gente agradece de coração. E vamos lá, vamos, pessoal, vamos participar, vamos vir aí, né, vamos aproveitar esse domingo. Embora que choveu, mas o tempo está abrindo aí, vamos aproveitar, né? E vão participar com nós. À tarde temos também a música ao vivo.
0: Música
1: aí.
0: Ao vivo vai ser atirada umas mesas aqui, o pessoal vai dançar um pouco.
1: Ah, não, com
0: aqui.
1: Certeza, né? É. E aqui é a melhor parte da festa.
0: Exatamente,
1: né?
0: Exatamente. Valeu, Risate.
1: Obrigado, obrigado.
0: Obrigado, obrigado. A gente vai continuar daqui da comunidade do Lajadinho. Né? Colocamos aqui meio provisório nossos banners. Tem um banner aqui muito bonito que foi feito aqui, né, Cris? Vou mostrar antes que o vento tenha aqui, inclusive, foto da festa aqui, né? Dá para mostrar aqui o banner. Seja bem-vindo à comunidade do Lajadinho. A imagem de Nossa Senhora Aparecida aqui. Pessoal, venha para cá, venha participar aqui, venha colaborar, né? Venha participar dessa grande festa no dia de hoje aqui na comunidade. Nós estamos aqui com o Christian. Opa, já caiu de novo aí. Tem problema aqui. Acontece que o cabo da Ampernet não alcançou no palco onde era para a gente fazer, né? Mas estamos aqui, daqui nós vamos até as 9 da manhã com o nosso programa. Queremos agradecer o nosso time de apoiadores que acompanham a gente todos os domingos nas comunidades. Nosso muito obrigado às empresas que estão conosco, né? Todos os domingos, sempre junto com a gente em uma comunidade ou mesmo no estúdio. 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Ô Risate, quer levantar aí o Bino? Pode passar na frente aí, depois você vai, fica à vontade, aqui é ao vivo nesse negócio aqui, né, é ao vivo aqui, fica à vontade, ele tá arrumando aí os banners aí para que a gente possa, depois que ele sabe, mudar até o local para a gente falar enquanto vem uma apresentação aí, né? 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Bem, hoje era para vir alguns cantores aqui, mas devido ao frio, meu amigo Zé Copada disse que está meio rouco, não pode cantar o pessoal, né? Também nós tínhamos convidado aí o professor Daniel, mas devido à chuva, ao frio com a criançada, aí dificulta. Mas nós temos clipes para mostrar para o pessoal. E nós vamos passar agora um que nós gravamos lá em Rolante, né? Inclusive com a participação do seu João Ferreira, do seu Dilmar, né, o pessoal que esteve com a gente lá, que foi cantada uma música bem no, junto à estátua do Teixeirinha, a gente não tinha mostrado nesse clipe. Vamos, tudo bem, meu amigo Cristian Leia? Muito trabalho, muita correria para a gente poder organizar tudo, para que as pessoas pudessem acompanhar o programa direto aqui do Lajeadinho, pessoal. Venham para cá, venham participar, que a festa é bonita, a festa é grande. Tem um telefone aqui mais uma vez para o churrasco. É? 999-27-26-85 é o telefone. Vamos então acompanhar esse trabalho que a gente fez lá em Rolante para você que está nos acompanhando. Vamos lá então. Olá pessoal, nós estamos na cidade de Rolante, bem na praça onde tem a estátua do Teixeirinha aqui. E nós estamos aqui com o seu Dilmar, o seu Chaves e também com o seu João Ferreira, que vão fazer uma homenagem ao Teixeirinha aqui em Rolante. A música que eles vão interpretar aqui para quem está nos acompanhando através da Rádio Ampere é Querência Amada. Abre a gaita, gaiteira!

0: Muito bem, agora vamos ouvir do seu Dilmar. O que que representa essa viagem, seu Dilmar?
1: Mas, homem, uma viagem dessa aí é muito importante, né? Porque a gente vem recordar aonde é que nós deixamos o umbigo também aqui na região do Rio Grande do Sul. E depois é uma viagem cultural. Isso aí vai representar para nós e passar para os nossos netos e bisnetos, porque é uma viagem que não vamos esquecer jamais.
0: Tá bom. E seu Chaves, aqui ao lado da estátua do Teixeirinho, o que que representa, seu Chaves?
2: Olha, seu Hélio, é um orgulho para nós estar aqui no nosso querido Rio Grande Amado e tendo, resgatando uma das histórias que jamais será esquecida, para que nós possamos, igual o meu amigo aqui citou, que nós possamos deixar algumas recordações para os nossos filhos, nossos netos, que um dia eles poderão falar, olha, o velho meu pai esteve lá visitando aquelas igrejas, e aonde estivemos aqui ao lado da estátua de um dos maiores repentista do Rio Grande do Sul. Muito obrigado, meu amigo Hélio, até uma próxima.
0: Valeu, e seu João, fala, seu
3: pra
0: João.
3: Mim, pra mim é um grande prazer, Hélio, estar aqui nesse lugar, aqui visitando aqueles lugares históricos que nós só via falar nos tempos antigos, no rádio, pela comunicação, e hoje nós podemos estar ao vivo aqui, neste lugar onde está a estátua do nosso Teixeirinho, aqui, que é um ícone da música gaúcha, aqui, que a gente sempre tinha curiosidade de um dia estar aqui. Hoje nós estamos aqui para ver esse lugar e para agradecermos a tua viagem que nos deu, para a oportunidade de nós estar aqui nesse dia, para nós ver essas coisas tão lindas que é o Rio Grande do Sul, que é a nossa terra mata, que eu sou também gaúcho. Para mim é um prazer muito grande. Muito obrigado, Hélio, por ter
0: acompanhado essa viagem. Valeu, valeu. Daqui a pouco nós vamos mostrar o velho casarão. Pode fazer mais uma se vocês quiserem aí, né? Que eu vou mostrar um pouquinho a cidade aqui de Rolante, né? Para quem está nos assistindo. Aqui tem uma quadra, uma rua coberta, igual tem em outros locais. E mais aqui tem a grande igreja que a gente vai mostrar também para o pessoal que está acompanhando. Aqui uma praça muito, muito bonita, né? Aqui em Rolante. A gente vai aproveitar aí para mostrar um pouquinho também. Quero aproveitar para mostrar um pouquinho aí a frente da igreja aqui, onde viemos participar desse evento aqui, né, aqui em Rolante. E vamos mostrar um pouquinho também aqui a praça, aqui os senhores conversando, né? E agora vou também mostrar a igreja matriz aqui de Rolante, né? Para o pessoal que está nos acompanhando aí, só nos resta agradecer aí o pessoal, né? Vamos mostrar aqui a igreja também, né? Para aqueles que estão acompanhando esse trabalho que nós estamos fazendo aqui, né? Aqui é a igreja, né, da cidade de Rolante, onde nós estamos, então, mostrando um pouquinho para vocês que estão nos acompanhando, né? Juntamente com a nossa equipe, que viemos participar desse evento aqui em homenagem ao Teixeirinha, no dia de hoje, nesse sábado, dia 6 de junho de 2026. Valeu, pessoal! Olha aí, mostramos um pouquinho, né, dessa caminhada que a gente fez lá para Rolante, né? Para aqueles que nos acompanham através da internet, um abraço, um bom dia. Estamos aqui na comunidade do Lajadinho, festa no dia de hoje, a tradicional festa, a festa nova, né? Porque a tradicional é a festa de Nossa Senhora Aparecida, que acontece aqui, sempre no dia 12 de outubro. O local é muito agradável, pessoal. Vocês que estão nos acompanhando em Ampere, pessoal que está na internet, que está acompanhando aqui no Pinhal, pedimos perdão aí porque estamos com um probleminha na rádio AM, né? Daí estamos no FM, nos locais baixos, ele tem um pouco de problema, então estamos também preocupados com essa situação, mas nós queremos dizer que a gente sempre está procurando fazer o melhor para aqueles que nos dão o carinho da audiência todos os dias. Prova é que, né, a gente procura sempre fazer o melhor trabalho para a nossa gente, para os nossos cantores. Hoje aqui, devido ao problema da chuva, frio, tínhamos aqui alguns convidados, mas a gente entende perfeitamente. Nós também, né, nós somos muito legal da garganta, mas a gente está firme aqui. Ontem passamos o dia todo em Francisco Beltrão com o Cristian, fizemos uma grande transmissão ontem lá no quarto festival e Feira Estadual da Agricultura Familiar. Um abraço, Elisandro, esteve conosco domingo passado no programa e ontem a convite dele.

É, deixa eu ver aqui, é o leilão de uma novilha. Deixa eu dar uma olhadinha aqui para agradecer mais uma vez o pessoal que está doando, né? Uma novilha doada pelo Cláudio Marrisati, família. Uma ovelha doada pelo Sr. João Borges e família. E também um porco doado pelo Paulo da Rocha e família, que será feito o leilão à tarde. Queremos agradecer aqui a Fibernet, do amigo Rogério, que colocou aqui o sinal para a transmissão do nosso programa, tá bom? Muito obrigado ao Rogério, o pessoal da Fibernet, que colocou aqui o local, né, para que a gente pudesse transmitir o programa. E você que está nos acompanhando, é só você, se quiser vir para cá, reservar um churrasco, não reservou ainda, 99927-2685, 99927-2685 é o telefone para você mandar uma mensagem aqui para reservar o churrasco aqui na comunidade do Lajadinho, pessoal, na grande festa no dia de hoje. Como vocês viram, está tudo meio improvisado aqui o programa, né? Porque a gente não conseguiu fazer lá do palco, né? O cabo não alcançou até lá, mas mudamos de local aqui, estamos aqui no outro local com muito carinho. O pessoal está trabalhando aí, né, preparando churrasco, preparando tudo para que as pessoas possam saborear um gostoso churrasco aqui na comunidade, tá bom? Telefone para quem está assistindo o programa está na tela, 99927-2685 é o telefone para você reservar o churrasco aqui. Nós, com o programa Comunidades, primeira vez que a gente está aqui nessa comunidade. Então, né, o Alô Pinhal já foi transmitido daqui algumas vezes, mas o programa Comunidades é a primeira vez que a gente vem aqui transmitir aqui direto da comunidade do Lajadinho. E quem é que pode cantar, seu Christian? O João Torres, vou passar o microfone para você anunciar o pessoal aí nesse trabalho, aí, alguns clipes que nós temos aí, né? Vamos trazer, qual é a música? Ela Bateu Asas, um clipe do nosso amigo, parceiro que está peleando na música, o João Torres. Vamos lá então.

0: Valeu, pessoal. João Torres, grande João, seus projetos de música. Grande abraço, João. Sucesso para ti. É o que nós desejamos. Estamos ao vivo pelo YouTube, pelo Facebook, pela Rádio Ampere AM e Interativa FM, pelo rádio, com o nosso programa pela primeira vez aqui na comunidade do Lajeadinho, que realiza a grande festa no dia de hoje. E que você é convidado a participar. Teremos a missa, 10 horas da manhã, aqui mesmo, né? Aqui no pavilhão. Tendo o Alô Pinhal também, que na hora da missa o pessoal transmite com menos som, né? E depois o Alô Pinhal vai até o meio-dia. O almoço, o churrasco de porco R$80 e gado R$100, né? O pessoal, se quiser, pode entrar em contato aqui com 99272685, telefone do Risate aqui, tá bom? Depois temos o leilão, né? Temos um leilão de uma novilha da raça Angus, de aproximadamente 250 quilos, uma ovelha e um porco. Depois música com o grupo Balanço, tá bom, pessoal? Obrigado aí às empresas que estão apoiando aqui, né? 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Também a Maronês Materiais de Construção, também a Câmara de Vereadores, a Prefeitura do Pinhal de São Bento, através dos Prefeito Paulinho Vice, a Câmara de Vereadores através do Benin, nosso presidente, não é, o Márcio, e os demais vereadores também. Temos o apoio também do Mercado Barbieri, do Cantinho da Mari, Arquimedes Bebida, do Mercado Central, da Veterinária São Roque, da Vida Lar Móveis, também apoiando aqui. E o Gilberto Machado também, né, que também tá fazendo doação. E muito obrigado aí às empresas que estão colaborando com a festa aqui no Lajeadinho no dia de hoje, 28 de junho, último domingo do mês de junho, pessoal. Estamos entrando aí já no mês de julho. E um abraço a todos. 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Brasil e Japão. Estamos recebendo palpites, inclusive, o pessoal tem me mandado muitos palpites e vai concorrer a camisas oferecidas pela Olímpica Esportes, quem acertar. Se tiver mais que dois acertador, a gente faz o sorteio. Na rádio, a gente não está recebendo, somente no meu celular o pessoal está mandando palpite. Na rádio já temos mais de 50 participações que o Suélio Soares anotou para nós aí, tá bom? 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Muito bem, estamos firme e forte, né? Aqui na comunidade do Lajadinho, a festa no dia de hoje, seu Marino já veio para cá, pegou uma carne, tranquilo, né? O pessoal, quem quiser, pode vir até aqui, o pavilhão é grande, tem aí um espaço maravilhoso para todos se acolher. Venha para cá, Eduardo, alcança o microfone aqui, Cris, vamos trazer o Eduardo aqui, que o Eduardo gosta de comunicação, ele está trabalhando aqui. O seguinte, não é moleza que o cara que mora aqui, Eduardo, que trabalha no Sicred, né, Eduardo? Isso aí. Então, bom dia, compadre. Corremos para cá, corremos para lá, peleamos para cá, peleamos para lá. Bom dia, bom dia.
1: Bom dia, bom dia, seu Hélio. Bom dia a todos os ouvintes da Rádio Ampere, a todos que estão aí nos acompanhando, milhares e milhares de ouvintes, né? Espalhados aí por todo o sudoeste do Paraná. Bom, é muito bom estar aqui, né, mais uma vez. E, seu Hélio, reiterando, né, o convite. Exato. Que você fez. Né, primeiro agradecendo o senhor aí que veio fazer programa, que veio fazer esse
0: tamo
1: barulho.
0: Firme, tamo
1: que
0: firme.
1: Veio fazer esse barulho. Verdade que o vento deu uma judiada, né? Mas fazer um convite a todas as pessoas que estão nos ouvindo, ainda quem está meio indeciso se vai vir ou não.
0: Exato.
1: Dizer que tem muito espaço, né? Que nós vamos ter a Santa Missa aqui às 10 horas e todo mundo vai ser muito bem recebido. Está sendo tudo muito preparado, com, exato, muito amor e carinho para receber esse povo. Essa aqui é a terra de Nossa Senhora.
0: Exatamente.
1: A gente costuma dizer isso. E eu acredito que é por isso que toda vez que tem festa chove, né?
0: Exato.
1: Ela foi achada nas águas.
0: Eita.
1: Então nós já estamos bem acostumados e por isso que a gente tem um espaço muito amplo, né?
0: Exato.
1: Para atender a todos. Né, muitos lugares, enfim. Então, vai ter um matinê depois,
0: exato,
1: de tarde, vai ter leilão. Vai ser uma festa bem animada, bem legal mesmo. E a gente espera todo mundo aí de Piau de São Bento, Ampere. A quem ainda está meio indeciso, eu digo, venha que
0: vem,
1: você não vai, não vai.
0: É porque o tempo ameaça de chover, agora as
1: pois
0: nuvens
1: é.
0: Limpou e tal, né?
1: O tempo eu acredito que vai dar uma colaborada, viu? Pelo menos até meio-dia, uma hora da tarde, pela previsão, é para dar uma colaborada. Então isso vai ser muito interessante, muito bacana mesmo, viu, seu Hélio?
0: Tá bom, vai ser muito legal, o pessoal venha para cá, a mesa, o pessoal está colocando agora. Agradecer os apoiadores.
1: Exatamente.
0: Das empresas, né?
1: Agradecer, não é verdade? Exatamente, agradecer a todas as empresas que estão conosco nesse apoio. É uma lista enorme aí. Isso para nós assim é muito gratificante, né?
0: Exato.
1: Porque a sociedade, a comunidade como um todo, ajudando e colaborando, apoia cada vez mais este lugar, né? Para a gente poder, proceder com mais investimentos, para ficar cada vez melhor para receber as pessoas, né? E aqui na gruta, seu Hélio, não sei se o senhor sabe, né? Mas ela é todo final de semana, tem muita gente que vem.
0: Olha
1: aqui.
0: Olha só, e a gruta, né? É que daqui tá longe, né, Cris? Não dá para levar a câmera para lá, né? Depois o Cris vai fazer uma imagem aqui mesmo para trazer aqui, para mostrar a gruta, mostrar o local. E
1: muito
0: quando
1: bonito.
0: Não chove, tem
1: mesas debaixo
0: das árvores. É um local.
1: É um
0: propício,
1: local agradável, né?
0: Ambiente gostoso para as pessoas passarem aqui, né?
1: É um ambiente abençoado e aí você vê que tem a mão de Deus nessa natureza, né? Então, assim, é muito bonito mesmo.
0: Narrador esportivo, fala do jogo de amanhã, grande Risate.
1: Pois é, cara, eu até
0: Japão,
1: tava falando Japão e Brasil, né? Até eu tava falando na rádio, foi no dia de ontem, não, sexta-feira.
0: Sexta-feira tu foi lá convidar.
1: Eu tenho pra mim, cara, que infelizmente a seleção brasileira não vai conseguir passar pelo Japão. Mas assim, eu como torcedor brasileiro, eu vou, claro, que tá torcendo, né?
0: Exato.
1: Querendo a vitória. Mas a gente precisa ser realista, né? O Brasil não tem cara de time, né? É. Tem algumas individualidades, jogadores aí que... né?
0: Levanta,
1: enfim,
0: o pé,
1: que levanta o pé, que caem bastante.
0: É,
1: e a esperança hoje é o Vini Júnior, né?
0: Exato.
1: Eu acho que ele é o grande nome dessa Copa da Seleção Brasileira, mas precisaria de algo muito mais, né? E por que isso se deve? Eu acredito que se deve ao mau planejamento que a CBF procedeu nesses 4 anos, mudando 3, 4 vezes de técnico.
0: Exatamente.
1: Isso aí é complicado, porque um time de futebol ele precisa jogar junto e ele precisa ter uma mesma mentalidade, uma mesma filosofia de treinamento para poder conseguir colocar o seu jogo, né?
0: Exatamente.
1: E o coletivo hoje, ele supera qualquer individualidade. E a seleção brasileira, ela está indo muito na individualidade, o coletivo ele fica um pouco aquém. E a gente consegue entender porque é o seguinte, é uma equipe que joga muito pouco tempo junto.
0: Exato.
1: E tem um treinador há muito pouco tempo. Então até essa ideia se fixar, até isso tudo se ajustar, se azeitar, realmente acaba levando tempo e isso pode, infelizmente, custar mais uma vez um fiasco, né, na Copa do Mundo.
0: Exatamente,
1: né,
0: que assim é cair como aconteceu no Uruguai, né?
1: Exatamente. Olha,
0: foi
1: outra
0: um frango aquele gol?
1: Foi do Muslera, né? Um frango, né? Era uma defesa, era um chute, uma finalização bem defensável. Goleiro que foi do River Plate, né, por muito tempo. Mas, enfim... O Uruguai tá fora aí da Copa do Mundo dos grandes, né? Que fica fora. Mas é aquela coisa, né? O Uruguai foi grande, né? Hoje...
0: Bom, tem uma Itália que já foi campeã, que também nem pra Copa
1: nem
0: veio,
1: conseguiu,
0: né?
1: Ir, exato.
0: Muito bem! A sua narração começa depois da Copa, isso?
1: Vamos voltar depois da Copa do Mundo. Agora deu uma paradinha, porque os direitos de transmissão da Copa do Mundo são bem...
0: Olha, nós estamos com um problema, inclusive, até de transmissão, sabe? Até pra pôr em cadeia, era gaúcha, agora o pessoal que não pode mais e tal. A moçada estão fechando o cerco, né?
1: Tá fechando o cerco. A FIFA, ela tem lá um direito de áudio, né? E ela cobre um valor bem robusto, né? Para as rádios brasileiras.
0: Exato.
1: Então são rádios que estão muito estruturadas, né? Que estão lá na Copa do Mundo e por isso, né? Por esse motivo a gente não consegue estar transmitindo. Mas sempre acompanhando, né? Porque a gente que gosta de futebol...
0: Na próxima Copa do Mundo, vamos nós dois lá transmitir.
1: Vamos lá.
0: Eu de repórter e você
1: vai ser aqui no Uruguai e Argentina,
0: vai ser,
1: né?
0: No Uruguai, exato.
1: Vamos lá. Então,
0: vamos lá. Valeu, meu querido.
1: Beleza? Obrigado. Mais uma vez, seu Hélio. Venham, participem junto conosco. A gente vai estar esperando você aqui na comunidade do Lajeadinho. Tudo sendo preparado com muito carinho e muito amor para bem atender a todos. E que Nossa Senhora sempre, claro, nos acompanhe. Acho que esse é o grande motivo, a nossa grande motivação. Se tem muito amor, tem muito carinho, tem muita doação, é por ela e ela que nos leva até Jesus, não é mesmo, seu Hélio?
0: Muito bem. Desligou automático aqui, rapaz. É que nós estamos com bastante trabalho aqui. No próximo intervalo, alcance esse microfone lá pro Cris, que eu quero que o Cris dê um bom dia aí. Pode passar na frente da tela aí e tal, aí, né? No próximo intervalo nós vamos mostrar um pouco aqui a comunidade aqui do Lajeadinho, né? Vai ter que trocar as pias aí, Cristian, né? Tem que trocar as pias aí do nosso microfone aí. Pessoal, né? Então no próximo intervalo vamos mostrar um pouco daqui a pouquinho, um pouco da estrutura aqui da comunidade aqui do Lajeadinho, para vocês que estão nos acompanhando, né? Um grande abraço, muito obrigado pelo carinho, muito obrigado pela audiência. Estamos pela primeira vez com o nosso programa ao vivo aqui na comunidade do Lajeadinho, né? A grande festa no dia de hoje e que você é convidado a participar, a vir até aqui e colaborar. Muito bem, vamos trazer agora a Jennifer e a Stephanie, meninas da família Oléias, né? Que hoje moram lá em Apiacaza. Elas têm um clipe muito, muito, muito, muito bem produzido, né? Que elas fizeram lá e mandaram pra gente, e de vez em quando a gente coloca no ar aqui. Vamos lá então?
2: Fala galera, aqui é a dupla Jennifer e Stephanie. E estamos aqui pra cantar uma moda pra vocês, mas não é qualquer moda não, galera.
3: Isso aí.
2: É telefone mudo.
3: Uhul!

0: Valeu, valeu, valeu, pessoal. Abraço a todos. Aí a Jennifer e Stephanie com o clipe, não é? Onde elas participam também. São da família Oleia, família Bialeschi, que hoje moram lá em Apiacás, Mato Grosso. Estamos aqui no Lajadinho ao vivo e a cores. Está chegando por aqui o vereador Silvestre, o Silvestre Barque. Está chegando o vice Paulinho também para dar um bom dia para o pessoal, para reforçar o convite para o povo vir para cá, né, Silvestre? Bom dia, vereador.
1: Bom dia, Hélio. Bom dia, ouvintes da Rádio Ampere. Vamos fazer mais um convite especial aí, Hélio, para o pessoal ir se aproximando aqui da linha Lajadinho. Está tudo bem organizado aqui, está bonito. Com certeza, acho que o tempo deu uma brida, acho que não vai chover até meio-dia. É. Que benção, né, que já deu uma ventania, já abriu. Choveu bastante ontem, mas hoje... com certeza vai colaborar. E aqui o lugar é bom, né?
0: Bom,
1: aqui,
0: ó, bom, bom, bom.
1: O baracão aqui é grande aqui. Então, convidar a todos que estão em casa ainda, que não saíram, podem vir para cá que está muito bem organizado aqui. Com certeza vai ser uma grande festa, né?
0: Levantar cedo no domingo, compadre, não é isso?
1: Mas é bom, faz bem. É bom? Diz que faz bem para a saúde, né?
0: Faz então, bem para a saúde, vereador.
1: Eu levanto cedo, porque senão... a gente fica muito tempo deitado, assistindo aquele jogo da Copa.
0: Ah, sim,
1: ontem
0: sim,
1: ontem eu assisti
0: sim.
1: Três jogos da Copa.
0: Três jogos da Copa. Já decorou até o nome do Caicedo, do Tucunaca e não sei quem.
1: Os colombianos estão com vontade de ganhar, mas...
0: é, isso
1: ontem,
0: aí.
1: Ontem não foi fácil para eles, mas...
0: é.
1: Mas então, Aurélio, que bom, né, que tem os eventos. Vamos agradecer aqui a todos que estão trabalhando aí,
0: tem,
1: né?
0: Muita gente trabalhando aí, rapaz.
1: Tem bastante gente trabalhando... com certeza, venderam bastante ficha, vai ser uma grande festa, né?
0: Tá certo, vamos passar o microfone pro vice-prefeito que está conosco aqui também, o Paulinho, né? Para dar um bom dia. O homem veio com um traje muito especial aí, rapaz. Isso aí, né? Isso aí não é para qualquer um. Bom dia, Paulinho. Bom dia, bom dia.
2: Bom dia, seu Hélio. Bom dia a todos os ouvintes da Rádio Ampere aí. Especial quem está escutando o programa hoje também.
0: Isso aí.
2: Cumprimentar o vereador aqui. É um dia meio... clareou, deu, né, o pessoal trabalhando, bastante gente trabalhando aí, né, reforçar o convite aí para todos que venham participar dessa grandiosa festa aí, quase 1.000 quilos de carne, e aqui é um lugar que a gente recomenda, que aqui tem estrutura, se chover, né, tem espaço, tem o pátio, hoje o asfalto passando na frente,
0: exato.
2: Isso é uma bênção, então uma comunidade que ficou... É bem agregada assim para as demandas do povo que podem participar, que se chover tem espaço.
0: E é um ponto religioso, turismo religioso que pode ser, que está sendo implantado para as pessoas virem aqui também, né? Já dizia o Risate aí que nos finais de semana sempre tem pessoas aqui, né? Que vem aqui na gruta. Isso é importante, né, Paulinho?
2: Isso, viu, seu velho? Até inclusive falar em turismo religioso. É, nós, administração, até fizemos um projetinho aí, encaminhamos, né, um valor bem relevante aí para aumentar e fazer o turismo religioso aqui. Ainda não tivemos êxito, né?
0: Sim, sim.
2: Então, é um trabalho e já é muito bonito esse espaço maravilhoso aqui e, com certeza, se nós conseguir mais os valores aí, que até foi feito através... da Itaipu.
0: Exato. Então, inclusive esse asfalto aqui é da Itaipu também, né?
2: Também. Esse asfalto aqui é através da Itaipu.
0: Tá certo, né? E o pessoal tem ideia aqui amanhã depois de cobrir aqui também, né, Paulinho? Eles falaram pra gente, nós vamos achar um jeito de fazer um barracão, cobrir aqui pra ligar, né?
2: Aqui, isso, né? Senhor. Inclusive, cada diretoria, cada conselho vem... tem ideias diferentes, né?
0: Exato.
2: Como a gente vem sempre ajudando aqui também, o Vilmar com a sua equipe só assumiram e já estão atrás da administração que precisamos. vamos cobrir mais um pedaço aqui. Eu não sei aonde que é o pedaço que eles querem
0: aqui,
2: cobrir.
0: É aqui.
2: Mas é isso aí
0: aqui.
2: Também, já foram atrás, né? Claro que na medida do possível, junto com o prefeito Paulinho, vamos ver o que é possível, né? Aqui, por ser uma obra também pertencente ainda, né, que temos que, para pôr Lajeadinho, né, ainda
0: exato.
2: Temos condições também da prefeitura fazer
0: exato.
2: Investimentos
0: porque
2: aqui.
0: Porque aqui está no nome do município, né?
2: Isso, então aqui é em nome do município, né, então se torna um pouquinho mais fácil, o senhor que for prefeito, construir ou fazer algo em nome, no caso, onde é né? Pertence à prefeitura. Exato. Mas enfim, seu Hélio, então...
0: Isso aí, venha pra cá.
2: Convidar todo o povo, venho, tem espaço, estão tudo sendo organizado, aí todo mundo trabalhando, os churrasqueiros se virando na carne. Um abração para todos, as mulheres que estão trabalhando e um forte abraço a todos aí.
0: Valeu, Paulinho. Valeu, valeu, meu irmão, com esse casaco aí. Eu vou te contar uma coisa, hein? Acho que ele roubou da mulher dele esse casaco aí, né? Muito bem, pessoal. Obrigado, obrigado, Paulinho. Obrigado, o Silvestre. Obrigado pela participação de vocês. Estamos pela primeira vez com o nosso programa Comunidades aqui no Lajadinho. Lajadinho, porque tem laje, a gruta, inclusive, é em cima da laje, das pedras. O Cristo já fez aí um trabalho para mostrar, né? A gruta aqui é um local muito lajadinho aqui no Piau de São Bento. A grande festa no dia de hoje. Venham para cá, venham participar. O pessoal aguarda todos com muito carinho. Se você ainda não reservou o churrasco, pode dar uma ligadinha aqui. Tem o zap aqui, 999-27-2685, né, que é do Risate aí, e o pessoal pode reservar aí. O pessoal já está organizando o som para a missa, vai ser no palco aqui a missa, né? Então vem para cá, e o sol está dando as caras aqui, compadre, o sol está dando as caras, venham para cá participar aqui na comunidade. 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Fica por aí, venha para cá já o prefeito Paulinho, o presidente da Câmara, para a gente dar um alô para eles também aqui, tá bom? 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Venha pra cá, prefeito Prada. Venha pra cá, prefeito, porque o tempo passa. Venha pra cá, presidente da Câmara também. O Paulinho já falou aqui. O teu vice já deu o recado, tá com uma roupa nova ali. Eu acho que pegou da mulher dele um blazer, um negócio aqui.
3: Hélio, herança do pai dele.
0: A herança do pai dele?
3: Claro que é, mas ele não troca por nada aquilo lá.
0: A herança do seu Ica.
3: Isso, por isso que ele anda tudo galo por aí, porque, claro, o Ica deixou ele, ó.
0: Muito bom, muito bom. Brincadeira. Bom dia, prefeito. Prazer recebê-lo aqui no programa, nesta manhã de domingo, aqui no Lajadinho.
3: Bom dia, Hélio, bom dia aos ouvintes da Rádio Ampere, o vereador Marcinho, em teu nome, Marcinho, todos os vereadores que estão por aqui, né, Hélio?
0: Exato, exato.
3: E isso é importante também a gente fazer compartilhar com as comunidades. Você sabe que no dia que tem uma festa, todo mundo se vira, cuida, trabalha, né? Já viu o Vilmar e toda a equipe dele aí, já tiraram até a blusa.
0: Exatamente, né? Exatamente.
3: Porque o serviço pega, então meio churrasqueiro, já estive lá, estão se virando para cuidar, para atender bem o povo, né?
0: Exato, exatamente.
3: Então, já convidando todos que vai dar uma trégua na chuva, que
0: se
3: choveu
0: Deus
3: muito
0: quiser,
3: ontem.
0: Isso aí, isso, exato.
3: E também é importante que o tempo colabore, porque a comunidade trabalha visando um lucro para poder sustentar. Já vinha ouvir ele falando aí dos projetos que a comunidade tem.
0: Exato.
3: A gente sempre apoiando, claro, trabalhando junto com a equipe, Hélio. Porque ontem mesmo até pedi para um rapaz vir aqui cortar a grama.
0: Cortar a grama.
3: Isso, ele tirou o tempinho de lá, ontem veio aqui, deu arrumada. Então é isso que a gente quer, que as pessoas contribuem, colaborem também, para que as comunidades, o nosso povo pinhalense se sinta cada vez melhor.
0: Tá certo. Bom, aqui é da prefeitura, né? Você era vereador, acho que foi o prefeito Jaime, na época do Jaime, que foi construído aqui. Mas o município...
3: O Argeu.
0: Isso. Passou o pessoal aqui, o Argeu, o Jaime, o Nicolete, o seu Valdomiro Barbieri, agora você.
3: Isso.
0: E aqui é do município, inclusive, a ideia deles aqui, prefeito, é fechar aqui, cobrir aqui, né?
3: Uh-huh.
0: Emendar aqui a cozinha, onde está a cozinha, a churrasqueira, diz que vão...
3: Isso.
0: Falar com a prefeitura.
3: Não, Hélio, nós já estamos juntos, pensando aí, claro, esses dias atrás trocamos uma ideia com a nova diretoria, e a gente sempre tem investido nas comunidades, todas as comunidades que vêm nos procuram, né, Hélio? Então a gente vai ajudando.
0: Esse asfalto aqui a gente estava ontem transmitindo em Francisco Beltrão, o dia todo lá em Beltrão, inclusive o pessoal da Itaipu estava lá, até aproveitei para, né, pedir algo para nossa Pai de Ampere. Uhum. Esse projeto aqui também é um projeto que veio da Itaipu Binacional. Essa ligação que ligou aqui do Pedregulho até aqui na saída para a Bélgica, né, prefeito?
3: Hélio, isso é importante para nós. Eu sempre falo como administração, sempre trabalhando para que as coisas melhorem. Você vê, nós tínhamos aqui, claro que sempre bem cuidado, mas agora melhor com o asfalto.
0: Isso,
3: o nosso maquinário pode fazer serviço em outros lugares agora. E com isso aqui, faltam uns detalhes ainda, Hélio. A gente está pensando em colocar uns quebra-mola.
0: Exato. Tem algumas casas aí que é próximo à estrada, rodovia, né?
3: Isso, mesmo aqui na gruta, né? Mas então, exato, agradecer através da Itaipu, nosso deputado Zeca Dirceu também, Hélio.
0: Uhum.
3: Que trabalhou, né, para que a gente tivesse adquirido. O recurso sempre tem que ter algum padrinho, né?
0: Exatamente.
3: É que nem você
0: exatamente.
3: Bem eu falando dos prefeitos que por aqui passaram, cada um fazendo seu trabalho, reivindicando, correndo. Então eu também, né, tô deixando esse asfalto aí para que faça um bom uso. A população é que ganha, Hélio. Porque
0: exato,
3: nós correndo de atrás dos projetos, arrumando para que cada vez melhor. Então, o trânsito de Santo Antônio, Hélio, muitas pessoas pedem já ligando no Planaltinho.
0: Começa a passar aqui, né?
3: Começa a passar aqui. Vai, a pessoa de fora vai dando uma olhada. Opa, mas lá em Pinhal do São Bento tá bom. Então, Hélio, nos engrandece cada vez mais por essas obras tão importante que vem se desempenhando no nosso município.
0: E olha o café, Manito, tá provocando nós. Eu vou tomar café depois do programa. Muito bem. Obrigado, prefeito.
3: Valeu,
0: Hélio.
3: E convidar a todos aí, Hélio. Valeu.
0: Vamos passar pro Marcinho aí. Marcinho, chega para cá, Marcinho, para dar um bom dia aqui, né? Em nome da Câmara de Vereadores, que também apoia, estão junto aqui. Obrigado pelo apoio, dê um bom dia e fale um pouquinho também do trabalho do Legislativo em apoiar a administração. Bom dia, vereador.
4: Bom dia, Hélio, bom dia a todos os ouvintes da Rádio Ampere. Um dia especial, um bom dia especial ao povo do Lajadinho hoje. Essa grandiosa festa, cumprimentar o nosso prefeito aí presente, o nosso vice-prefeito que já passou por aí, os vereadores que estão todos aí, você por estar aí junto com a comunidade do Lajadinho. Então, uma festa importante aqui para eles hoje, o tempo ontem bastante chuva e hoje está colaborando bem, então com certeza.
0: Já apareceu até o sol
4: isso,
0: por aqui,
4: é o sol,
0: rapaz.
4: Então, pessoal, podem vir festejar aí junto com o Lajadinho, que vai dar uma grandiosa festa aí, com certeza. Legislativo e Câmara de Vereadores sempre apoiando as comunidades, sempre ajudando na medida do possível, correndo atrás. Os vereadores, a gente vê sempre pelas comunidades também. Então, isso é o trabalho do vereador também, escutar as demandas que tem das pessoas, as
0: exato.
4: Demandas das comunidades, para ir estar levando junto ao prefeito, trocando ideia, para nós sempre melhorar, fazer as coisas melhores para o nosso município.
0: Tá certo! Bom trabalho aí,
4: show
0: meu
4: de
0: líder.
4: Bola, galera. Obrigado a vocês aí, bom trabalho.
0: Obrigado, presidente da Câmara. Obrigado ao prefeito Paulinho. Obrigado você que está acompanhando. Temos o telefone aqui para quem quiser churrasquito no mais, né, pessoal? E olha só, o sol já apareceu por aqui, né, Cristian? Que beleza! Ó, o 99927-2685 é o telefone, tá bom, pessoal? Já dá para mostrar a gruta, o que você fez aí, Cristian? Dá? Dá. Ó, o Cristian já tá passando aí, ó, o pessoal que tá assistindo. Olha aí, pessoal. A gruta de Nossa Senhora Aparecida. É, tá bom, ó, vamos chegar mais. Que o Cristian fez um trabalho aí para mostrar aí a comunidade, onde fica a gruta, em cima de uma laje, né? Por isso é o lajeadinho aqui. Então, estamos mostrando para quem está acompanhando o nosso programa, não é? Um local maravilhoso, a Gruta de Nossa Senhora Aparecida, aqui na comunidade do Lajeadinho, onde acontece a grande festa no dia de hoje. Você que está acompanhando, está assistindo, venha para cá, venha participar. A missa vai ser aqui dentro do pavilhão, né? A missa vai ser aqui dentro do pavilhão, mas o pessoal vai poder fazer a visita, fazer as suas orações ali na gruta, aqui ao lado aqui da comunidade. E ó, o churrasco aí, pessoal, para quem está assistindo o programa, ó, o churrasqueiro aí, ó. E tem uma equipe maravilhosa, uma equipe grande aí, não é? Que estão mostrando o churrasco pro pessoal aí, que estão, não é, preparando um gostoso churrasco para o meio-dia. Tem a cozinha que está aqui do lado aqui também, né? A cozinha que está sendo preparado aí, a salada, a maionese, o pão, tudo aquilo que precisa está aí na cozinha. O que que nós vamos tocar agora, Cristian? Os Atuais, uma gravação nova, Mississippi, né? Um clipe que eles mandaram pro Cristian aí, então vamos trazer Os Atuais aqui no programa.

0: Barbaridade, tivemos que parar de tomar o café aí, rapaz. Tá um café muito gostoso, né? Bom, o café é o seguinte, era pro pessoal da rádio, mas aí já... Meus companheiros aí já estão firmes na mesa aí, né? Pessoal, estamos aqui na comunidade do Lajadinho. Grande festa no dia de hoje. E que você é convidado a participar, a prestigiar. Daqui a pouquinho o Maninho já tá vendo aí para a transmissão do programa aqui da cozinha, de onde as senhoras... Porque vai ter a missa, né? Às 10 horas. 10 horas a missa, né? Então o Maninho vai fazer o programa aqui. Depois da missa, tudo bem, né? Mas, vem cá, o vereador Adílio. Me dá um bom dia aqui. Aí, com a nova Câmara de Vereadores, né? Então, o Adílio assumiu e mora aqui na comunidade. Bom dia, vereador. Bom dia, seu convite, porque o povo venha para cá. Bom dia.
1: Bom dia, Hélio. Bom dia aos ouvintes da Rádio Ampere. É um prazer estar aqui hoje nessa emissora. Sim, vamos convidar o povo para vir, apesar do tempo estar meio nublado, mas temos espaço para o povo vir. Hoje estamos fazendo parte do Legislativo do município de Pinhal de São Bento. Comecemos semana passada, aí fomos empossados no dia 22. E, Hélio, eu gostaria de dizer para o povo pinhalense, pode contar com o vereador Adílio no que for possível, dentro da Câmara Municipal. E que o povo venha participar.
0: Exato.
1: Vai ser uma grande festa aqui. Acredito que o tempo vai dar uma trégua aí
0: para
1: nós.
0: Isso aí, isso aí.
1: Né? E seria isso, senhor.
0: Tá bom, Adílio. Muito obrigado. Ô, Paulinho, o café pro pessoal da rádio aí. Daí todo mundo já se abonou aí, os dois Paulinho e todo mundo aí. Até ó, lá na Bélgica tem festa. Que dia, presidente? 20 de setembro, vamos estar lá, né? O programa já está reservado lá para Nova Bélgica, vamos estar lá na Bélgica, 20 de setembro, até o Cristi sumiu aqui da parte estrutural do programa, até o Cristi desapareceu aqui. Eu vou começar a proibir o café antes do programa. Venha para cá, Maninho, para dar um bom dia, já preparou ali para o pessoal, para o programa ali, bom dia, Maninho. Bom dia, tudo bem?
2: Bom dia, Hélio, bom dia a toda a comunidade do Lajeadinho, que festa bonita que vai acontecer hoje, uma pena a chuva aí, né? Mas não atrapalha a festa, né? Então, convidar todo mundo que venha para esta comunidade, que venha participar do leilão logo mais à tarde, a partir
0: você
2: da uma hora da tarde.
0: Você?
2: Isso aí, estaremos ajudando a comunidade a uma hora da tarde com o leilão de três animais, Hélio, de uma novilha Angus aí, de mais de 170 quilos de carne, também uma ovelha grande e um porco. Né? Já vi que você estava anunciando hoje os doadores aí que
0: Exato.
2: Patrocinaram. Então, pessoal, venha para a comunidade do Lajeadinho, vamos intercalar aqui o programa com a missa. Já se organizamos aqui com o pessoal na parte de cima, onde nós vamos transmitir parte do programa.
0: Exato.
2: A hora que terminar a Santa Missa aqui no centro de evento, nós estaremos aqui com o programa também. Até porque, Hélio, ninguém sabe do dia de amanhã, que dia vai chover
0: Exato.
2: Ou não vai, né? Então, aproveitar para convidar o povo que venha para esta comunidade. Grande festa hoje na linha Lajeadinho, o programa Lopial junto aqui também.
0: Tá certo, Maninho? Muito bem.
2: Ei,
0: o Cristo vai ficar por aqui, firme no pedaço aí. Puxamos pra lá, puxamos pra cá, disse que foi você que colocou o cabo aqui, ficou curto o cabo, tu é o culpado, viu? Abraço, Rogério. Valeu, Rogério, pessoal da Fibernet, muito obrigado pelo carinho, por dar condições da gente transmitir os programas aqui, muito obrigado, viu, Rogério? O Maninho que deixou o cabo mais curto aqui. Mas tudo bem, pessoal. 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Obrigado de coração aí. 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Qual é a música, Christian? Los Calientes, aqui do Pinhal. É, meu Pinhal, é isso? Pinhal Hospitaleiro. Vamos lá, então.

0: Los Calientes, aqui do Pinhal, música que eles fizeram em homenagem a Pinhal de São Bento. Estamos no Lajadinho, a grande festa no dia de hoje. Você que está acompanhando a Rádio Ampere, a Interativa, venha para cá, venha participar da grande festa hoje aqui no Lajadinho. Agradecer aqui as empresas que estão colaborando com os valores aqui, né? A Detone Rede Bem Viver, Arte e Cor Lavanderia, Tornearia do Vermelho, a Amper Vates, o Supermercado Jeitênis, as três cooperativas Sicoob, Sicredi e Cressol também estão apoiando, a Maronês Materiais de Construção, a Câmara de Vereadores aqui do Pinhal, a Prefeitura Municipal, ao Mercado Barbieri, ao Cantinho da Mari, Arquimedes Bebidas, Mercado Central, Veterinária São Roque, Vida Lar Móveis, também o Gilberto Machado. E nós temos aqui também os doadores, né? Que doaram aqui para o leilão, logo mais à tarde, que é o seu Claudemar Risatti e família, uma novilha, o seu João Borges e família, uma ovelha, e também o Paulo da Rocha, um porco. Tá certo? Agradecer a Fibernet pela instalação aqui. Christian, dá um bom dia aqui, Christian. Passa pro lado de cá, Christian, dá um bom dia.
1: Vou aparecer
0: ontem
1: aqui
0: trabalhamos,
1: também,
0: aparecer também. É. Ontem trabalhamos o dia todo em Francisco Beltrão. Trabalho maravilhoso, transmissão. Hoje aqui bastante correria, mas é um trabalho que a gente faz em conjunto aí. Bom dia, meu produtor.
1: Bom dia,
0: musical.
1: Senhor. Isso aí, bom dia, seu Hélio, bom dia a todos que estão presentes aqui nessa festa que está se iniciando hoje, também o pessoal que está em casa ouvindo a gente através da rádio ou através das redes sociais, né? Rádio Ampere, programa Hélio Comunidade, sempre que possível presente nas comunidades, e hoje está sendo assim também. Deu uma correria no início aí, que deu um ventanal,
0: um vento,
1: né?
0: Um ventavaia!
1: Um ventanal aqui que derrubou os banners, tivemos que mudar umas de lugares, mas a gente sempre faz aí com o melhor para atender os nossos queridos ouvintes que estão acompanha o nosso programa e sempre nos acompanha. Exatamente. Ontem a gente teve fazendo uma transmissão lá em Beltrão, né? Um grande evento lá. Nós fizemos a cobertura, né? Mesmo sendo uma equipe de dois, né?
0: Exato.
1: Mas muito bem eficientes os dois que fazem esse trabalho. Então a gente faz com muito carinho, com amor. Então,
0: sempre, trabalhador.
1: É.
0: Espiar trabalhador.
1: Abaixo de muita chuva, né? Muita chuva ontem. E hoje estamos aqui novamente fazendo o programa Hélio Comunidades, e daqui a pouquinho, a partir das 10h30, o programa Alô Pinhal, né? Juntamente com o Maninho, que já tá por aqui, né? É sempre um prazer estar trabalhando no domingo de manhã, pulando cedo, fazendo essas aventuras aí, mas sempre com muito amor e carinho aos nossos queridos ouvintes que nos acompanham.
0: Tá certo, tá certo.
1: Quero fazer o convite, pessoal que vem pra festa aí, pode vir que o tempo tá limpando, né? Tá limpando pra dar uma grande festa hoje aqui na comunidade do Lajadinho do Pinhal do São Bento. Todo mundo convidado e eu já quero deixar um meu abraço, então já vou me despedindo que já vou para trás das câmeras aí.
0: Tá certo, valeu. O pessoal tá preparando aqui as mesas, né, colocando tudo bem certinho aí, as mesas pro pessoal, né, forrando as mesas com os papéis, né, e o local é muito agradável. Venham para cá, venham participar aqui que, sem dúvida alguma, né, vai ser uma grande festa hoje aqui no Lajadinho, né? Venham para cá, venham participar. A gente agradece o convite, primeira vez que nós viemos aqui com o nosso programa, né? A gente nunca tinha vindo com esse programa aqui, primeira vez, estamos aqui. Agradecer a Fibernet mais uma vez, muito obrigado a todos pelo carinho, pela audiência. O nosso trabalho a gente faz, como já falou o Cris, a gente, né, procura ir até as comunidades. Obrigado aos nossos patrocinadores que apoiam esse projeto. Muito obrigado a todos, né? E se alguém quiser churrasco, ainda tem um telefone aqui, 999-27-2685 é o telefone para você reservar o seu churrasco, a sua vinda aqui para a comunidade. Um grande abraço a todos, até domingo que vem com mais um programa Comunidade. Fique na paz de Deus e até domingo, pessoal. Tchau, tchau, tchau, tchau.
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2: 913.
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0: maravilhosa aí. Valeu, gente!
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3: 9h30.
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0: 9h43.
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7: 9:59.
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2: 10 e 13.
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3: 10h28.
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2: 10h41.
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10: 11 horas.
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0: 12 e 14.
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2: 11:29.
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1: 11h43.
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6: Salve, salve família. Eu sou Cido Gameiro, tô chegando e está no ar mais um SPC. Samba, pagode e churrasco. Que legal ter você com a gente aí, fim de semana, tudo de bom, né? Muita gente se reunindo aí, curtindo um som, curtindo um pagodinho, fazendo um churrasco. Sei que tem muita gente trabalhando, mas onde quer que você esteja, a gente coloca aí muita energia boa, um dia maravilhoso pra você, independente do que você esteja fazendo ou não. E olha, vou te contar, viu? Tá começando mais um SPC, samba, pagode e churrasco, e é dia de alegria e de colocar o carvão pra queimar. Tudo de bom, né? E pra abrir os trabalhos com classe, a gente vai com aquele que há mais de 20 anos dita regras no jogo. Do álbum 30 anos, olha a energia do Thiaguinho com Falta Você. Vamos nessa!
7: Juro.

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o samba pagode churrasco. E aí, gente, é pra tirar o chapéu, né? Você ouviu aí? Porta Aberta, um clássico absoluto pra gente matar a saudade. É de 1974. Você sabia que o Luiz Airão, ele é mangueirense de coração? É, ele escreveu esse hino pra Portela. E só porque foi recebido em um ensaio, né? Ele falou, não, eu tenho que dar uma... Eu vou caprichar. E fez esse hino. Olha que coisa boa. É como se fosse assim, um agradecimento. Isso é a pureza do samba, onde o respeito à bandeira vem em primeiro lugar. Bom, e por falar em respeito, agora a gente vai para um grupo que dominou os anos 90. Lembra daquela filmagem que todo mundo queria fazer? Tô te filmando. Os Travessos, no seu rádio, é o SPC.

O SPC bombando com muita música, muito samba, muito pagode. E é isso que a gente vai tocando no nosso final de semana. Fica uma delícia, né? Ó o Vaguinho aí ao vivo com Mina de Fé. Um sucesso que nasceu com o grupo Os Morenos e virou um hino na voz dele. Eu vou ali virar a carne, tá? E volto com o SPC já já, depois do recado dos nossos parceiros aí. Não sai daí que a gente já volta, tá bom?

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0: É, gente, estamos de volta com o melhor do samba e pagode. E agora a gente retorna à nossa playlist, né? Sabe com quem? Com o Cara Metade. E o hit que parou o Brasil no finalzinho ali dos anos 90. Eu acho que você vai até cantar junto, viu? Morango do Nordeste. Bora? Bora?

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0: Fala que não, fala que não aqui no SPC. Atitude 67 com cerveja de garrafa. Não dá pra não cantar, né? Isso é a cara do nosso domingo. Vamos tocando de música por aqui. E olha o que tem.
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0: E agora então a gente vai receber realeza aqui no programa. Sim, composta pela inigualável Dona Ivone Lara, essa música é um hino de força e superação. Ó, é de 1976 e ela nos representou com a perfeição de acreditar. Sente só essa obra-prima no ar aqui no SPC.

0: E o SPC continua por aqui. Muito obrigado pela sua companhia, pela sintonia. A gente vai curtindo junto, dividindo esses momentos, né? De um lado, a voz marcante do Belo. Já do outro lado, a experiência e o swing inconfundível do Raça Negra. Com vocês, essa parceria que é realmente um verdadeiro hino de paixão. Ó, a música você vai lembrar. Jeito Felino. Aumenta o som e curte aí.
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0: Coisa boa, uma hora acaba, né? É que nem o churrasco, o encontro com os amigos e o nosso programa também, né? Pra fechar a nossa edição de hoje, aquele clássico de São Paulo que mora no coração de todo mundo. Negrito de Júnior, Coab City, o samba, pagode e churrasco termina aqui. Mas a semana que vem tem muito mais. Olha, um excelente final de semana pra você. Muito obrigado aí pelo carinho, pela sintonia. E a gente volta a se falar no próximo final de semana com o SPC recheado de conteúdos maravilhosos, de muita música boa, pra gente matar a saudade e se divertir. Abraço, turma!
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3: Meio-dia e 56.
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0: Alô, Brasil! Bom domingão, chegamos com o Top Tunes. Aqui é Rodrigo Campos, dentro do seu radinho.
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0: Bora lá curtir o Top Tunes? Hoje vai ter Alex Warren, gente. Vai ter Thiaguinho, gente.

0: som do Thiaguinho. Tão feliz. Ô, gente, o Alex Warren tá vivendo um momento muito legal nessa turnê, viu? Ele comentou que tem encontrado o que ele chama de família na estrada, criando laços com a equipe e com os fãs por onde ele passa. É muito bonito ver como a vida de artista, embora seja bastante agitada e cheia de viagens, rola em coisas legais desse tipo. Bacana, né?
1: Só

0: Som do BTS. Swam, Swam. Essa música foi feita em parceria com o vocalista do One Republic. Nossa, que legal e chique. Já já volto com o Matheus e Cauã.
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3: 1:25.

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2: Oi, tamo de volta, gente. Bom domingão. Aqui é Rodrigo Campos dentro do seu radinho. Continua o Top Tunis. Me ama mesmo.

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1: Porque se fosse eu falaria...

A Barça. Gente, Ana Castela vai estrear em um suspense psicológico no Globoplay, onde a personagem dela vira vítima de uma obsessão bem pesada, viu? É uma mudança total de ares pra ela, saindo do palco sertanejo direto pra esse tipo de trama mais tensa e dramática.

0: 1:54.
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1: Bora pra mais uma hora de música. Agora tem Maiara e Maraísa.

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2: Misturadinho, moleque.
3: 3,

0: Pitones! Eita, quer mais músicas? Como é que tá o seu domingo? Tá gostosinho? Então vamos nessa, continua curtindo música aqui no Top Tunes! Top Tunes!
1: Ô, Boteco! 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

0: daqui a pouco a gente volta. Dá um tempinho, é jogo rápido.
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3: 2:25.

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0: Estamos de volta com o Top Tunes e mais músicas chegando. Aqui é Rodrigo Campos. Oi, meu Brasil. Simbora, tá chegando mais uma pra gente curtir. Top Tunes. Zé Neto e Cristiano aqui no Top Tunes.

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2: Pra fechar a semana, hein? Que é o Rodrigo Campos no seu radinho e tá começando Chega Mais.

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0: É não, viu?
1: Perdeu.
0: Nunca mais.
2: Tem muita coisa boa pra rolar daqui a pouquinho aqui no Chega Mais, turminha. Sai daí, não.
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7: 3:15.
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1: Segura aí que o intervalo é rápido, daqui a pouco eu volto. O Chega Mais não acabou, não.
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6: 3:34.

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2: Luan Santana e Léo Foguete. Luan City Festival, São Paulo. Quero ouvir.

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1: já. Segura aí que já tem mais. Chega mais. Chega mais. Daqui a pouco a gente volta com Zé Neto e Cristiano.
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5: 3:54.
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2: 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De volta, turminha.
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2: E agora tem Zé Neto e Cristiano.

0: pouco a gente volta com Chega Mais. Não sai daí não, porque eu tenho muita música pra gente tocar aqui, hein? Chega Mais!
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2: 4 e 12.
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4: 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E a gente gosta demais.
5: Que legal.
4: Assim, ó.

0: 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Esse é o Chega Mais, estamos de volta. Chega Mais.
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De volta, turminha, bora continuar a nossa tarde curtindo Chega Mais. Quem chega por aqui é Jorge Mateus.

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0: tá acabando, chega mais. Eu sou o Rodrigo Campos, beijo no coração, bom domingo, obrigado pela audiência, amanhã eu volto.
1: 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O Chega Mais volta amanhã com muita música pra deixar a sua tarde ainda mais especial.
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5: 4:54.
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2: Eu sou o Luciano Leão e aqui que eu vou com você. Eu vou na hora do peão. Você pode pular por aqui, você pode dançar. É por aqui que nós vai fazer a festa, né, Torinho? É por aqui que a festa rola. O Torinho já tá aqui, ele que programa. Aliás, Torinho, me conta, você escolheu o que pra esse final de semana? Vai ter Ana Castela, ó. Vai ter Luan Santana também, Torinho. Ah, você quer começar, começa. Vai, já que você é sujeito homem, né? Guilherme Benuto.

0: Mas que é isso, rapaz? Torinho, que começo que foi esse, hein? Já começou com tudo, já foi pra cima. É assim que nós gosta, Torinho. É desse jeito, viu? Vai ficar por aí. Daqui a pouquinho tem aquele modo rodeio, né, Torinho? E vem muito mais.
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0: 5h25.
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Tony Mendes, me ama ou me larga? Escolhe aí, é com você. Ô, Toninho, me larga não, Toninho. Me larga não, vamos viajar pro passado, vamos. Ah, agora tem uma saudade aqui com Teodoro e Sampaio. É mentira, mentira dela.

0: por aqui, né, Toninho? Esse povo é animado, é desse povo que a gente gosta. E vamos dançar com essa turminha, tem mais uma hora chegando, é daqui a pouquinho. Aguenta aí que vale a pena. O Toninho tá no pique, né, Toninho? Já, já ele volta.
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1: Vamos, que por aqui é muito melhor. Eu sou o Luciano Leão e eu vou agitando com você e com ele. Torinho, mais 60 minutos. É claro, eu sei que você aguenta, claro. Vai ter o quê? Leandro e Leonardo. Clayton e Romário, ó. Ah, você já quer abrir a hora? Então vai, menino. Menina,

0: gostosa, hora do peão com Hugo e Guilherme, Maiara e Maraísa, morena de Goiânia. E agora vai acelerar o coração com saudade.
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0: Bora dançar e matar a saudade? Vamos de Gino e Geno.
2: Que coisa linda, quer ver que legal, Rick? 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

0: Mas eu adoro desse jeito aqui, Toninho. Desse jeito nós não vai embora, não. Nós vai ficar juntinho. Vamos ficar juntinho aqui. Vamos dançando, né, Toninho? Isso! Vamos dançar mais na volta? Eu quero modo rodeio. Você tem? Então tá bom, Toninho. Vou cobrar. Vou ficar no clima.
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0: A hora do peão continua. Agora tem Zé Neto e Cristiano.

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0: céu, Toninho, nós estamos fechando, nós estamos encerrando, fechou. Pois é, Toninho, tem que ir embora. Não, não, mas não vamos ficar triste não, porque amanhã tem mais, Toninho. Amanhã nós vamos voltar, então não precisa ficar tristinho. Fica alegre, amanhã nós volta, e depois nós volta também. E depois também, todo dia tem Hora do Peão. Gente, obrigado pela companhia, pode ficar por aqui que vem coisa boa, te garanto, tá bom? Valeu!
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0: 46 e 55.
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E aí, gente? Domingão à noite, o Super Hits chegando com 2 horas de música direto por aqui. Eu sou a Flávia Becker, sempre muito bom ter a sua companhia e bora curtir as melhores músicas. Super Hits! A gente abre com o Henrique Juliano.

0: Batidão!
1: E Guilherme Benuto.
2: Esse é o Super Hits, domingão, 2 horas de música direto. Bora curtir por aqui que continua, viu? 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

queridos, a gente acabou de fechar a primeira hora, mas fica tranquilo que ainda tem mais uma hora de música direto pra você aqui comigo, Flávia Becker. E olha só, aqui no Super Hits, só musicão, hein? A gente continua! Super Hits! Bora ouvir o Natanzinho!

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Esse é o Super Hits, essa noite de domingão, fim de semana tá acabando, né? Mas as músicas por aqui ainda não, viu? São 2 horas direto pra você curtir a sua sequência de música preferida.

0: Hits, sempre com muita música por aqui. Obrigada pela sua companhia e um excelente domingão.
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0: 8:54.
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0: Olá, olá, bom domingão pra você. Eu sou Kel Dias e tô aqui, ó, invadindo mais Brasil mais uma vez pra você se divertir aí com as melhores músicas da programação. As mais tocadas, as mais queridas, a que você mais curte, né? Flavinha tá de folga, gente. Flavinha tá de folga, amanhã ela volta. Mas por aqui a gente vai se divertir com muita música boa. Vem comigo e com eles, Kleber e Cauã, até ficar velhinho.